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0: dia, sou a Teresa Almeida, estas são as notícias na RFM. Já há empresas a fechar devido ao aumento dos custos. É um alerta deixado pelo Presidente da Confederação de Comércio. A RFM, Gustavo Paulo Duarte, diz que as insolvências são inevitáveis se não conseguirem passar o aumento da energia para o consumidor final. Defende, por isso, apoios estruturais para as famílias e para as empresas, em vez de medidas pontuais. O 15º Congresso da UGT arranca hoje na Figueira da Foz, uma reunião que será marcada pela escolha do sucessor de Lucinda Damaso na presidência da Central Sindical. Uma escolha vergonhosa é o comentário de Donald Trump à decisão de não ter sido atribuído o Nobel da Paz. Para o presidente norte-americano, a escolha deixa uma mancha na imagem que tem da Noruega. Este ano foi distinguida a sul-africana Navy Pillay, antiga juíza do Tribunal Penal Internacional. O Porto procura manter o percurso 100% vitorioso na Primeira Liga. Vai defrontar o Marítimo no Funchal. No encontro da 8ª jornada, os Dragões partem para o jogo nos Barreiros, 3 pontos à frente do Sporting, que venceu na última noite por 3-1 em Braga.
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2: Olá, bom dia! Com a maré a descer, com a lua ainda nova e o sol ainda a dormir. É assim que começa esta manhã de sábado aqui na RFM. São 10 músicas seguidas na tua rádio. Eu sou a Ana Colasso. Vamos a este The Still Dawn, Zayn Concia.

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Vem o Elefante na Sala, é o nome do documentário do álbum de Richie Campbell. Foi lançado em maio deste ano e do qual faz parte este Look What You've Done. Richie Campbell na RFM.

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0: Resistir à tentação de comer um chocolate, de ficar mais meia hora na cama, de continuar a fazer scroll nas redes sociais. Resistir às tentações é possível e faz milagres. Não faz perder quilos, nem é a solução para que o dia seja perfeito, mas traz uma confiança e uma coragem que nos permitem ir mais longe. E esse é um milagre capaz de nos surpreender. Pensa nisto. Bom dia.
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0: Olá, bom dia, sou a Teresa Almeida. Estas são as notícias na RFM. O protesto vai para a rua. Em 4 cidades do país há manifestações contra o aumento do custo de vida. Aveiro, Braga, Lisboa e Porto são palco para os protestos marcados pela plataforma Não Dá Mais Para Viver Assim. Querem chamar a atenção para os problemas como o custo de vida e a habitação. Arranca às 3:30 da tarde em Aveiro, já em Lisboa, Porto e Braga a população sai à rua às 5 da tarde com críticas ao governo. Entre as reivindicações pede-se o controle dos bens essenciais, do preço dos bens essenciais e dos combustíveis, impostos sobre os lucros extraordinários e medidas que correspondam à crise na habitação. E com dificuldades estão os empresários nacionais, há empresas a fechar devido ao aumento do custo de vida. É o alerta deixado pelo Presidente da Confederação de Comércio e Serviços, que admite que as insolvências são inevitáveis se não conseguirem passar o aumento da energia para o consumidor final. Gustavo Paulo Duarte pede apoios para famílias e empresas em vez de medidas pontuais.
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2: Arrancam agora 10 músicas seguidas na RFM e começamos logo com duas poderosas. Shakira com Dai Dai, atual número 4 do Top 25 RFM, e Lady Gaga com Bad Romance. O que é que querias, mulheres? Sou Ana Colasso, bom dia.

Hoje e amanhã a Iberanime no Porto, na Expo Nor, mais concretamente em Matosinhos. 2 dias de cultura pop japonesa. Se estás pronto, diverte com a RFM.

0: É assim que terminam 10 músicas seguidas na RFM e a vista do calor de outono que ainda vais poder viver este fim de semana. Para hoje, máximas previstas de 23 para o Porto, 28 para Lisboa, 25 para Faro, 23 para Ponta Delgada e 26 para Porto Santo. Sou Ana Plus, bom dia!
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10 músicas seguidas na RFM, mas antes há notícias numa altura em que já está tudo em contagem decrescente para o que grandioso espetáculo é este no próximo sábado, na Super Boca Arena, no Porto. Vai ser bom, vá. Só te digo. Daqui a nada, 10 músicas seguidas e vamos ter a atual número 1 do Top 25 RFM.

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0: Olá, bom dia, eu sou a Teresa Almeida. Estas são as notícias na RFM. O Presidente da República defende que a saúde mental não pode continuar a ser relegada para o segundo plano. São palavras de António José Seguro numa mensagem publicada no site da Presidência para assinalar o Dia Mundial da Saúde Mental, assinalando que 1/5 da população portuguesa sofre de algum tipo de perturbação psiquiátrica. Seguro sublinha que falhas nas políticas de saúde mental levam a consequências dramáticas, apelando assim à aposta na prevenção ao longo da vida, nomeadamente nas escolas e nos locais de trabalho. E hoje é dia de protesto em 4 cidades contra o aumento do custo de vida e da habitação. Da parte da tarde, Aveiro, Braga, Lisboa e Porto são palco para os protestos marcados pela plataforma Não Dá Mais para Viver Assim. Com críticas ao governo, entre as reivindicações, pede-se o controle do preço dos bens essenciais e dos combustíveis, impostos sobre os lucros extraordinários e medidas que respondam à crise na habitação. Deixou de ser furacão, o Isaías é agora um ciclone pós-tropical. O enfraquecimento decidido pelo Centro Nacional de Furacões continua a mover-se em direção ao sul do Alabama, mesmo assim ameaça com cheias e eventos fortes.
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3: Começam agora e começam muito bem as 10 músicas seguidas na RFM. Atenção que a primeira é Safe Inside, de James Arthur, logo depois No Matter Where I Go, de Gui.

está em número 1 do Top 25 RFM. O Gui ainda não está bem consciente do que é que lhe está a acontecer. Ainda está meio assim, sem palavras, para ter chegado ao número 1 do Top 25 RFM.

Estás com a RFM, bom dia, sou Ana Colasso. Às vezes dizes que está tudo bem, mas não está. Às vezes não falas, não partilhas, não perguntas, não pedes ajuda. Às vezes. Hoje é Dia Mundial da Saúde Mental. Às vezes o que ajuda é também a música. Pode ajudar. Estás com a RFM.

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0: Ponto final. Ponto final nas 10 músicas seguidas na RFM, mas a música não para. Já a seguir, podes contar com a atual número 3 do Top 25 RFM. É precisamente Moving to the Sun, de Yugal com Emmanuel Hengels e Ultranaté. Quem apresenta o Top amanhã, a partir das 6 da tarde, é o Daniel Fontoura. Atenção que ele ainda anda às voltas das contagens para depois deixar os comentários mais acertados. Por isso ainda podes votar. RFM.pt ou na app da tua rádio. Top 25 RFM.
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0: Ele aí está, é Alberto Tavares, que chegou na sua lambreta. Por acaso não é nada lambreta. É uma bela de uma trotinete. Mas à série é uma coisa profissional, finíssima. É Alder Tavares a partir de agora na RFM. Fica com ele, fica bem, bom fim de semana. Suana, close.
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0: Olá, bom dia. Sou a Teresa Almeida. Estas são as notícias na RFM. A saúde mental não pode continuar a ser relegada para segundo plano. Palavras do Presidente da República. É a mensagem publicada no site da Presidência para assinalar o Dia Mundial da Saúde Mental. O chefe de Estado refere que 1/5 da população portuguesa sofre de algum tipo de perturbação psiquiátrica e por isso sublinha que falhas na política da saúde mental levam a consequências dramáticas. António José Seguro apela à aposta na prevenção ao longo da vida, sobretudo nas escolas e nos locais de trabalho. Noutro plano, Seguro salienta a sua total e absoluta oposição à pena de morte. Neste Dia Mundial contra a Pena de Morte, qualifica-a como um ato cruel, desumano e degradante. Neste dia, a Amnistia Internacional teme que o número de execuções seja este ano tão elevada como em 2025. Os últimos dados desta organização indicam mais de 2.700 execuções no ano passado, o valor mais alto dos últimos 40 anos. Manter-se só com vitórias é o objetivo do Floco do Porto. Vai defrontar esta tarde o Marítimo. Os Dragões partem para o jogo no Barreiros com 3 pontos à frente do Sporting, que na última noite venceu por 3-1 em Braga.
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2: Ora então, muito bom dia, tenha um ótimo sábado com a RFM. Vamos a isso a partir deste momento. O Hélder Tavares contigo até bem perto das duas. Não é habitual, sobretudo, a um sábado estar por cá de manhã. Mas é assim, depois eu arranco para o Porto, porque há um Ibaranime também com a RFM. Vou eu e Catarina Moreira ficar atento às redes sociais da tua rádio para conferir isto tudo. Para já, 10 músicas seguidas no arranque com...

com o Fyodor. Muitos parabéns aos dois. Desejamos muitas felicidades aos noivos. Estamos a meio de 10 músicas seguidas. Manhã de sábado com a RFM. Bom fim de semana. Hélder Tavares contigo. Juntas a nós, o Shawn Mendes.

0: Bom fim de semana. Hélder Tavares contigo. Estamos a meio de 10 músicas seguidas. Atenção que amanhã é dia de Top 25. São as músicas mais votadas por ti. Já falamos sobre isso. Primeiro ouves Role Model, logo depois a Rihanna.
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0: Casuals a fechar 10 músicas seguidas aqui na RFM. Bom dia, bom sábado, Hélder Tavares contigo. Atenção que amanhã é dia de Top 25 RFM. São as músicas mais votadas por ti em rfm.pt. Para ti que não estás atento e não sabes o pódio da semana passada, temos Yogal em terceiro lugar com Moving to the Sun. Em segundo, The Second Voice com Let Me Be. E em primeiro lugar, o português Gyali com No Matter Where I Go. Atenção que a qualquer momento podes mudar isto, passando pelo site e votar. E atenção, fica atento à contagem amanhã, a partir das 6 da tarde. Já a seguir ouves Ella Langley, Be Her.
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0: Muito dia, bom sábado com a RFM. 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Fica atento, até porque daqui a pouco temos o arranque de 10 músicas seguidas. Antes, ainda chegam as notícias.
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0: Olá, bom dia, sou Cris Almeida. Estas são as notícias na RFM. A presidência da União Europeia propõe um corte de 8% no orçamento de 2028 para 34%. A aposta vai para os 1,6 mil milhões de euros, é o orçamento de longo prazo da União Europeia. É um valor inferior aos 2 mil milhões propostos pela Comissão Europeia. São números avançados na última hora pela presidência irlandesa. O orçamento é agora sujeito a negociações entre os países nos próximos meses. O orçamento da União Europeia é a principal fonte de financiamento para todas as principais políticas do Bloco dos 27. As falhas nas políticas de saúde mental levam a consequências dramáticas e por isso não pode continuar a ser relegada para segundo plano. São palavras do Presidente da República neste Dia Mundial da Saúde Mental. O chefe de Estado refere que 1/5 da população portuguesa sofre de algum tipo de perturbação psiquiátrica. António José Segura apela por isso à aposta na prevenção. Mais de 100 réplicas registadas no Panamá depois do forte sismo de 7.7 registado ontem. Algumas das réplicas tiveram magnitude superior a 5. Apesar da dimensão, não há registro de vítimas mortais nem desaparecidos.
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2: Muito bom dia, tenha um ótimo sábado com a RFM. Vamos a isso, mais uma horinha pela frente. Hélder Tavares contigo, estamos juntos até às duas. Logo depois arrancar para o Porto, para o Iberanime, que também acontece com a tua rádio.

Fim de semana, Hélder Tavares contigo. Olha, como é que estamos de DJs na tua vida? Eu não sei se estás a par, mas há um top que acontece anualmente, o top da DJ Mag, que elege os melhores DJs do mundo, e há uma estreia portuguesa. Já lá vamos, primeiro ouves

no RFM Somni. Atuou no mítico clube Ministry of Sound em Londres. Teve passagens por sítios tão diversos como, por exemplo, Beirute, Guatemala e Buenos Aires, cidade do coração de Papa Francisco.

0: Top 100 da Digimag. Deixa-me dizer-te que, sim senhor, lugar número 79, que para a primeira vez não é nada mau, é? Podia ser pior. Imagina que estava 10 lugares acima, é? Pois, ia dar cabo ali dos trabalhos. Esta lista continua a ser dominada por David Guetta, que desde 2020 só não esteve no primeiro lugar duas vezes. Percebe-se o quão bom é, não é? Eu tive a sorte de o ver o ano passado no Tomorrowland, inesquecível. Fica atento ao RFM, até porque já a seguir ouves Yugel, chama-se Moving to the Sun, logo depois Os Vizinhos, e ainda passa por cá Justin Bieber com Benny Blanco no RFM. Tenha um bom fim de semana.
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Justin Bieber e também Benny Blanco, chama-se Lonely a tocar na RFM. Bom fim de semana, Hélder Tavares contigo. Atenção que já a seguir digo-te como é que podes ganhar 12.001 euros no grandioso Jogo da Mala. Primeiro ouves Good Reason, é Gracie Abrams.

0: Muito bom dia, bom fim de semana com a RFM. 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Já a seguir temos as notícias, né, Gabriel?
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Olá, boa tarde. Sou a Teresa Almeida. Estas são as notícias na RFM. A presidência irlandesa da União Europeia propõe um corte de 8% no orçamento para os próximos 7 anos. A ideia é garantir que o orçamento de longo prazo baixe para valores inferiores aos 2 mil milhões de euros, números sujeitos a negociações entre os Estados-membros nos próximos meses e que podem influenciar as políticas internas dos países. A Comissão Nacional do PS reúne-se para analisar a proposta do Orçamento de Estado para 2027, um encontro para avaliar a posição do partido sobre um documento em relação ao qual o líder socialista já defendeu a viabilização através da abstenção. A reunião do órgão máximo do PS entre congressos está marcada para esta manhã num hotel em Lisboa. A intervenção do secretário-geral socialista José Luís Carneiro é aberta à comunicação social. A arrancar o 15º Congresso da UGT na

0: Feira da Foz, uma reunião que será marcada pela escolha do sucessor de Lucinda Damaso na presidência da Central Sindical. A terceira fase do Concurso Nacional de Acesso ao Ensino Superior arranca hoje, dura até segunda-feira. Ficaram por preencher nos concursos anteriores pouco mais de 4 mil vagas.
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3: Muito bom dia com a RFM. Vamos a esse mais uma linha pela frente. Hélder Tavares contigo. Espero que por aí esteja tudo bem e, sobretudo, a caminho desse almoço com a família ou então com os amigos certos. Temos 10 músicas seguidas no arranque com I Love It, I Love It. É a Bella Kay. Logo depois, Shakira com Y Live.

The Roads Magic, a meio de 10 músicas seguidas na RFM. Bom fim de semana, Hélder Tavares contigo. Olha, aproveita este dia que vai estar bom. Amanhã menos bom, mas olha, vai ser sem chuva, ok? Sem chuva durante o fim de semana, que é o que se quer nas ilhas.

E é com os Imagine Dragons que fechamos 10 músicas seguidas na RFM. Bom fim de semana, Hélder Tavares por cá. Hoje, dia 10 de outubro, é o dia de tanta coisa, olha, dia das livrarias, dia da música universal, dia das viagens de moto, dia de passear no parque, dia da inclusão, dia de respeitar a diversidade cultural, dia do Angel Cake, dia de abraçar um baterista, dia da mala de senhora, dia de decorar bolos e é também dia do diretor de cena. Muitos dias para celebrar.

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7: Precisamos de confiar. De confiar uns nos outros, de confiar nas instituições, de confiar no futuro. Uma família em que não há confiança entre todos está sempre naquele fio da navalha da desconfiança permanente. Um país que vive sem confiança naqueles que governam, que exercem a justiça, que cuidam dos mais frágeis, é um país onde se sobrevive. Viver sem confiar que é possível fazer acontecer coisas novas e melhores, transformar o mundo, é possível, mas é uma pena. A Jornada Mundial da Juventude Lisboa 2023 tem sido um permanente exercício de confiança entre todos. Confiamos que tudo vai estar pronto. Confiamos que seremos capazes de acolher, de alimentar, de proteger e cuidar. Confiamos na boa vontade de todos. E basta a pausa deste minuto para agradecermos a Deus a possibilidade que nos é dada de vivermos uma Jornada Mundial da Juventude em Portugal. Já agora, vale a pena pensar nisto.
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0: Muito
1: boa tarde, bom fim de semana com a RFM. 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
9: Olá, boa tarde. Sou a Teresa Almeida. Estas são as notícias na RFM. O Orçamento de Estado, José Luís Carneiro, propõe a abstenção, mas admite que convicções profundas levariam um voto contra. O líder do PS deixou claro esta manhã, na reunião do partido, que optou pela abstenção, porque a oposição é ao governo e não ao país. Segundo Carneiro, este é um mau orçamento, deixando o alerta de que, com as más opções do governo, o país pode ficar pior. Outra reunião magna é o Congresso da UGT. Na abertura, a ministra do Trabalho disse que o governo se mantém disponível para continuar a fazer compromissos com todos os parceiros em várias matérias. Ataque russo deixa partes de Kiev e arredores da capital sem eletricidade. A informação está a ser avançada pelo Ministério da Energia ucraniano após uma nova vaga de ataques. Entretanto, a Ucrânia recusa cedências unilaterais a Moscou, é o que revela um estudo do Instituto Internacional de Sociologia de Kiev. Esta semana, os combates fizeram mais de uma centena de mortos e mais de 400 civis feridos em várias regiões ucranianas. A presidência irlandesa da União Europeia propõe um corte de 8% no orçamento para os próximos 7 anos. A ideia é garantir valores inferiores aos 2 mil milhões de euros.
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16: Muito boa tarde, bom fim de semana com a RFM. Atenção que se estiveres pelo Iberanime, fica atento, ou se estiveres a caminho, claro. Eu e Catarina Moreira, daqui a pouco, já lá vamos em direção ao Porto. Para já, temos 10 músicas seguidas nesta hora a arrancar com BTS. Chama-se Come Over.

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Amy McDonald, a meio de 10 músicas seguidas na RFM. Tarde de sábado, bom fim de semana. Hélder Tavares, não tenho que dizer-te há bocadinho que depois das duas, assim que terminar isto, eu e Catarina Moreira seguimos para o Porto para acompanhar o Iberanime, a RFM e a Rádio Oficial. O ano passado parámos ali num spot que tinha a ver com danças de coreografias musicais e imagina lá as nossas figuras a dançar esta Golden de Hendrix. Não queres imaginar.

0: A fechar 10 músicas seguidas na RFM, os 4 e meia que vão estar connosco na próxima semana. De hoje a 8 dias temos encontro marcado na Super Bowl Arena. Para o que grandioso espetáculo é este. Para além dos 4 e meia temos os à toa: Fernando Daniel, Ciro, Elisa, Luís Trigacheiro, David Fonseca e os melhores ouvintes que compraram os bilhetes. Se não conseguiste comprar, fica atento à próxima edição, pode ser que consigas o teu. Estamos juntos já a seguir na RFM com Shakira e Burna Boy.
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Chama-se Cruel Summer, Taylor Swift a tocar na RFM. Atenção que segunda-feira temos de volta. Que barulho é este com a Century 21 no coração do bairro para o melhor o aconselhar? Novas tiragens ao longo do dia, novos montantes também. Passa pelo site da RFM para veres os palpites errados, ok?

Arte, hoje é tudo. Regresso segunda-feira a partir das 5 para mais uma semaninha de Tá Bonito comigo e também com Catarina Moreira. Ela que já cá está, a passar aqui pelo estúdio, porque nós agora vamos arrancar para o Porto acompanhar o Iberanime. Isso mesmo, fica atento às redes sociais da RFM. Está bem? 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

0: Olá, boa tarde, sou a Teresa Almeida, estas são as notícias na RFM. O Conselho de Disciplina da Federação Portuguesa de Futebol abre processo disciplinar a Cristiano Ronaldo. E com caráter de urgência, CR7 está suspenso preventivamente pela Federação Portuguesa de Futebol. O Conselho de Disciplina determinou a instauração de um processo disciplinar para determinar o castigo a aplicar ao futebolista madeirense. Em causa está o abandono do estágio da seleção a 30 de setembro, antes do jogo com a Dinamarca. José Luís Carneiro propõe a abstenção na votação do Orçamento de Estado do próximo ano, mas admite que convicções mais profundas levariam o voto contra. O líder do PS deixou claro que optou pela abstenção porque a oposição é ao governo e não ao país. É inaceitável transformar a morte num espetáculo, são palavras do secretário de Estado do Vaticano. O cardeal Pietro Parolin veio a público criticar a transmissão que está prevista para dezembro do fuzilamento de um antigo psiquiatra do exército norte-americano, condenado à morte depois de ser dado como culpado da morte de 13 pessoas. O número 2 da hierarquia do Vaticano diz que haverá uma declaração da Santa Sé.
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2: Uma ótima tarde com a RFM. Estás comigo, Jéssica Mendes. Eu sinto que estavas a precisar de desanuviar, não é? Fim de semana é mesmo para isso e estás no sítio certo com 10 músicas seguidas, a começar com Yoga, logo a seguir Katy Perry, Rita Rocha e muito mais. Estou contigo até às 6. Vamos lá aproveitar este fim de semana. Que bom! Fica por aí desse lado. Bora!

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com Walking on a Dream aqui na RFM. A música perfeita para ouvir no carro, com os vidros abertos a aproveitar a estrada. Mesmo que vás para o trabalho, não interessa, estás a aproveitar, não é? E

0: Harry Styles aqui na RFM a terminar as 10 músicas seguidas na RFM. 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Daqui a pouco, Stella Lefty.
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1: Fim de semana é aquela altura perfeita para fazermos as coisas que não conseguimos durante a semana porque não temos tempo. O que é que me dizes de ouvir os episódios da Cataplana de Paixão? É que andamos aqui a cozinhar uma segunda temporada, portanto, vai ouvir tudo nas nossas plataformas para depois estares bem a par da história. Daqui a pouco, as notícias na RFM.
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Olá, boa tarde, sou a Teresa Almeida. Estas são as notícias na RFM. Cristiano Ronaldo, alvo de um processo disciplinar por parte da Federação, mas com atenuantes. O regulamento determina que a pena de suspensão fica reduzida à metade porque o jogador assumiu o erro. O limite máximo passa de 6 para 3 meses. O que se sabe nesta altura é que o Conselho de Disciplina da Federação abriu um processo disciplinar a ser

0: a estabilidade política do país. Há um mês das eleições intercalares nos Estados Unidos, Barack Obama é hoje orador principal do Game Changers Forum em Lisboa. A intervenção do antigo presidente norte-americano será dedicada à liderança.
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3: Se há coisa que eu gosto ao fim de semana é de não haver horários. Podes almoçar às 11 da manhã como às 4 da tarde, está tudo certo. Também gosto de fim de semanas produtivos, organizar a minha vidinha para depois passar a semana mais calma. Também gosto de fim de semanas em que não faço absolutamente nada e não me sinto culpada. Seja qual for o teu, que estejas aqui com as grandes músicas, vamos lá, 10 músicas seguidas agora, a começar com Miley Cyrus. Estás comigo, Jessica Mendes? Fica por aí desse lado.

sábado. É sempre bom fim de semana. Nem que tenhas que andar às voltas na tua praceta à procura de estacionamento, nem isso te vai abalar, não é? Sempre ouves mais umas grandes músicas aqui na RFM. Estás comigo, Jéssica Mendes, e há uma coisa que ninguém me consegue explicar. E não é só impressão minha. Eu tenho dificuldade em encontrar estacionamento em minha casa. Ando às voltas com o carro, acabo por estacionar longe, depois vou a pé para casa e encontro sempre um lugar à porta que não estava livre.

Sábado aqui com a RFM é aproveitar os últimos cartuchos deste horário de verão, desta luz, porque é já neste mês que muda a hora, na madrugada de 25 de outubro. Não te esqueças, Bridget Campbell na RFM.

0: 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Daqui a pouco ficas com Benson Boone na RFM.
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0: Será que o Fernando Daniel vai cantar esta música no próximo sábado? No que grandioso espetáculo é este RFM? Por aqui já estamos em contagem decrescente a preparar muitas surpresas para ti. Também vais ter os teus artistas preferidos em palco. Vai ser uma grande noite. Para ti que conseguiste bilhetes a tempo, porque entretanto já esgotou, pois é.
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0: Continua por aí desse lado, daqui a pouco tens mais 10 músicas seguidas na RFM, a começar com Yogal, Rihanna, Bandidos do Canto e muito mais, mas primeiro ficas com as notícias na RFM. Eu sou Jéssica Mendes, fica por aí desse lado, conto contigo, até às 6.
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0: Olá, boa tarde, sou a Carla Fino. Cristiano Ronaldo com processo disciplinar instaurado pela Federação. O Conselho de Disciplina da Federação Portuguesa de Futebol instaurou um processo disciplinar a Cristiano Ronaldo pelo abandono do estágio da Seleção Nacional da Dinamarca. O processo é considerado urgente. O regulamento determina que a pena de suspensão fique reduzida à metade porque o jogador assumiu o erro. O limite máximo passa de 6 para 3 meses. A RFM, um especialista em direito desportivo, Diogo Loureiro, diz que o processo pode conhecer um desfecho dentro de dias, o arquivamento ou a aplicação da respectiva sanção para que se possa ser cumprida o mais rapidamente possível. A Ministra do Trabalho garante que há fundamentação legal para a Caixa Geral de Aposentações pedir a devolução dos valores pagos a mais. À margem do Congresso da UGT, Rosário Palma Ramalho diz que as mais de 2.900 pensões vão ser corrigidas devido a um erro informático. Realiza-se esta tarde o funeral de Dom António Vitalino Dantas. A missa ezequial está marcada para as 4 da tarde. Dom Vitalino foi bispo de Beja, onde serviu 17 anos, entre 1999 e 2016. Morreu ontem no Hospital de Braga, aos 84 anos.
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2: Sabes que estás a ficar adulto quando tens noites mágicas, uma sexta-feira à noite assim com os teus amigos e depois tens uma manhã trágica a recuperar, que pode durar até domingo de manhã, não é? Tenho aqui 10 músicas seguidas só para ti. Não curam ressacas, mas ajudam. Começar com

com Amigos Coloridos aqui na RFM. Estás comigo, Jéssica Mendes. Aproveita bem o teu sábado. Não há nada pior. Pior do que trabalhar a um sábado, que nem sempre é uma coisa má, é tratar de obras, coisinhas, sabes? Coisas, por exemplo, quadros que já tens aí para pendurar há mais de 2 anos. Fazer uma obra aí em casa, a preparar a casa para o inverno. Para mim não há nada mais chato. Bricolagem não é para mim. Se é o teu caso, espero que estejas mais feliz e a aproveitar aqui a motivação das grandes músicas, porque com música tudo fica mais fácil. E sim, é verdade, eu dou-te motivação também. Estás comigo, Jéssica Mendes, agora com Peggy Goo, na RFM.

0: Dragons com Bad Liar e terminarem as 10 músicas seguidas na RFM. A tua vida pode mudar com uma simples chamada e para melhor. 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Eu sou Jéssica Mendes. Daqui a pouco ficas com Bibi Rex. 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

0: Deixa de fora essa lista de afazeres, porque sábado também é sobre descansar, sobre estar sem horários, sem pressões, a aproveitar só. E eu espero que estejas a fazer isso mesmo aqui na RFM, com grandes músicas. Eu sou Jéssica Mendes, estou contigo até às 6 e nem de propósito. Daqui a pouco vem mais 10 músicas seguidas, a começar com Joji, mas primeiro as notícias na RFM. Fica por aí!
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Olá, boa tarde, sou a Carla Fino. Presidente da Federação Portuguesa de Futebol reage ao processo instaurado a Cristiano Ronaldo. Pedro Proença não faz qualquer tipo de comentário, mas vai dizendo que se trata de um processo normal. O presidente da Federação quer ter o capitão rapidamente e o selecionador também. E, fundamentalmente, uma grande vontade do próprio Cristiano Ronaldo de voltar a estar com a seleção, diz Proença. O processo disciplinar foi hoje conhecido através de um comunicado do Conselho de Disciplina da Federação. O socialista Carlos César avisa ao governo que não há viabilização garantida para os orçamentos do Estado de 2028 e 2029. No final da reunião da Comissão Nacional, o presidente do PS disse que a abstenção anunciada no orçamento do próximo ano não é um cheque em branco até ao final da legislatura. Fórmula 1, Max Verstappen conquistou esta tarde a pole position para o Grande Prémio de Singapura. O piloto neerlandês terá Charles Leclerc ao seu lado na primeira fila e Lewis Hamilton, o terceiro mais rápido. O Grande Prémio de Singapura

estacionamento, a seguir a pessoa a pé para ficares com o lugar dela. Muita força. Tenho aqui 10 músicas seguidas só para ti. A começar com Joji, logo a seguir Guiali, Walk the Moon e muito mais. 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Já me aconteceu. 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

Walk the Moon com Shut Up and Dance. Às vezes é tudo o que temos que fazer. Não falar, não reagir, só dançar para nos libertarmos. Por agora ficas com a Ariana Grande na RFM.

bem o teu sábado à tua maneira. Se há uns anos me dissessem que um bom sábado para mim era não ter planos, ficar em casa a fazer aquilo que me apetece, eu diria que era mentira, só queria sair. As coisas mudam. É bom, não é? É. Não sou a única, pois não.

0: Bárbara Tinoco, a terminar as 10 músicas seguidas na RFM, a mais recente casada, ela já é uma mulher casada, estava linda, adorei o vestido dela, diferente, com flores bordadas, estava muito bem. Daqui a pouco ficas com Bella Kay, logo a seguir Carolina Deus e muito mais. Eu sou Jéssica Mendes, cá estou contigo até às 6 aqui na RFM. Fica por aí.
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0: E da minha parte está feito. Eu sou Jéssica Mendes, já estou de saída. Obrigada por estares desse lado. Volto amanhã à mesma hora, a partir das 2 da tarde até às 6. Por agora ficas com o António Mendes e com as grandes músicas aqui da RFM. Aproveita bem o teu fim de semana. Cá estamos para dar música à tua vida. Vais trabalhar, vais aproveitar, vais de viagem. Estamos cá sempre, 24 sobre 7. Beijinhos e até amanhã.
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8: Olá, boa tarde, sou a Carla Fino. Presidente da Federação Portuguesa de Futebol quer Cristiano Ronaldo volte à Seleção Nacional já no próximo estágio. Foi em declarações aos jornalistas esta tarde no Porto que Pedro Proença confirmou que já há negociações para o regresso do capitão da seleção. Diz que é uma grande vontade de ter Ronaldo de volta à equipa e o selecionador também. Adianta que haverá um procedimento disciplinar normal. Esse processo foi hoje conhecido através de um comunicado do Conselho de Disciplina da Federação, que é considerado urgente. O regulamento determina que a pena de suspensão fica reduzida a metade porque o jogador assumiu o erro. O limite máximo passa de 6 para 3 meses. Ataque com míssil dos últimos do Iémen no aeroporto de Riad, na Arábia Saudita. Segundo avança a France Press, há vários feridos, 5 deles em estado grave. As operações no aeroporto da capital saudita foram suspensas. A companhia aérea do Kuwait já suspendeu os voos de e para Riad. A polícia judiciária deteve no Algarve um cidadão estrangeiro procurado pelas autoridades alemãs por suspeita do crime de tráfico de droga. O detido vai ser presente ao Tribunal da Relação de Évora.
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11: António Mendes contigo na RFM. Tem uma ótima tarde de sábado. Hoje é 10 do 10. Portanto, estatisticamente, este sábado já começa com uma avaliação perfeita. Agora só precisamos de não estragar. E é isso mesmo que vamos fazer. Vamos para 10 músicas seguidas.

Esta é a RFM, boa tarde. E depois de um fim de semana de 3 dias, esta semana só teve 4 dias de trabalho e mesmo assim houve pessoas para quem estes 4 dias de trabalho pareceram 6. Se sabes do que eu falo, estás finalmente no fim de semana, com grandes músicas na RFM.

fim de semana com a Rádio das Grandes Músicas. Estás comigo, António Mendes. Boa viagem se vais de carro. Se ainda tens esperança de fazer tudo o que planeaste para este sábado, boa sorte.

0: É o final destas 10 seguidas com os Imagine Dragons. Eu sou António Mendes, boa tarde. Hoje é Dia Mundial da Saúde Mental. Talvez sirva simplesmente para lembrar uma coisa: não temos todos de estar sempre bem, nem temos todos de fingir que estamos. Às vezes, começar por dizer não estou bem já é alguma coisa.
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0: RFM, comigo deste lado e contigo desse. Há uma fase muito específica do sábado que começa agora. Ainda tens roupa de dia vestida, mas já estás mentalmente a negociar com a noite. Vou só tomar banho, logo vejo. Ainda é cedo e de repente são 9:30. Portanto, se tens planos, deixa apenas este pequeno aviso de serviço público. Na RFM, vamos para coisas um bocadinho mais sérias. Vamos saber notícias do país e do resto do mundo. Logo depois, estão aí 10 músicas seguidas. Eu sou António Mendes. Bom fim de semana.
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Olá, sou a Carla Fino. Milhares de pessoas em várias cidades do país saíram à rua contra o custo de vida e a habitação. A iniciativa da plataforma Não Dá Mais Para Viver Assim junta também movimentos partidários. Os protestos contam com um momento de homenagem a Mari Carmen Abascal, símbolo da recente luta pela habitação em Espanha, que morreu na passada quarta-feira. O presidente da Federação Portuguesa de Futebol quer ter Cristiano Ronaldo de volta à seleção seccional já no próximo estágio, em novembro. Em declarações aos jornalistas esta tarde no Porto, Pedro Proença confirmou que há já negociações para o regresso do capitão da seleção. Diz que há uma grande vontade de ter Ronaldo de volta à equipa e o selecionador também. O processo disciplinar foi hoje conhecido através de um comunicado do Conselho de Disciplina da Federação.

E daqui a pouco os minutos o sol desaparece e o sábado muda oficialmente de turno. Até agora era passeio, praia, compras esplanadas. A partir daqui começa o jantar, as mensagens a perguntar onde estás e as decisões que adiámos o dia inteiro. António Mendes contigo na RFM. Vamos para 10 seguidas. A primeira que eu tenho aqui para ouvir é de Sam Smith. A outra que vem logo a seguir é de Ciro.

É uma grande música da Britney Spears nestas 10 seguidas na tua rádio, na tua RFM. Estás comigo, António Mendes. Espero que esteja tudo bem neste sábado. Sábado à noite tem uma regra. Se alguém te disser é só um copo, ninguém deve assumir literalmente a palavra um. Mas cuidado com isso, hein? Sobretudo se fores a conduzir.

grandes músicas da tua rádio, na tua RFM. Comigo, António Mendes, bom fim de semana. E há poucas coisas mais bonitas ao sábado do que alguém dizer: faz o que quiseres, desde que seja mesmo verdade.

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0: final destas 10 seguidas, Pedro Brunhosa e Sara Correia com esta grande música Que o Amor Te Salve Nesta Noite Escura. Há poucas semanas andávamos a dizer-te para não os deixares pendurados, eles, os bilhetes para o grandioso espetáculo. Houve muita gente que ouviu. Resultado, Porto, dia 17 de outubro, Super Boca Arena está esgotado e vamos com o idealista, a AP Imobiliária, líder em Portugal. Bom, é uma sensação ótima de encher uma sala. Vai ser um espetáculo, um grande espetáculo para quem lá for. Se ficares de fora, olha, paciência, já não posso vender o último bilhete. Posso apenas dizer-te, quem tem, guarde-o bem e use-o dia 17 deste mês.
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grandes músicas na RFM. Estás comigo, António Mendes. Boa tarde. Às vezes procuramos uma boa razão muito depois de já termos tomado a decisão. É sobre isso que canta agora Gracie Abrams na RFM.

0: músicas da RFM. Estás comigo, António Mendes. Bom fim de semana. Há neste momento casas onde alguém pergunta então o que é que vamos jantar e os outros respondem: para mim é igual. Não é igual, nunca é igual. Minutos depois já rejeitámos pizza, sushi, hambúrguer e comida chinesa e continuamos sem jantar. Bom, aqui na RFM vamos ter notícias já a seguir.
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0: recebe o Vitória às 6 da tarde. A Polícia Marítima resgata na Grécia 43 migrantes que seguiam numa embarcação a sul da ilha de Gádvos. Em comunicado, a Força Policial adianta que, a pedido das autoridades gregas, interceptou um barco com 40 homens bangladeses e 3 sudaneses. Os migrantes foram encaminhados para o porto da ilha, onde aguardavam as autoridades. A Força Nacional está integrada na missão Greece 2026, coordenada pela Agência Europeia da Guarda de Fronteiras e Costeira. Donald Trump pediu hoje uma nova liderança na Ucrânia e criticou duramente o presidente ucraniano. Ao jornalista na Casa Branca, o presidente norte-americano exigiu que Volodymyr Zelensky pare de atacar as refinarias e petróleo russas.
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2: Agora já não há dúvidas, isto é mesmo sábado à noite. Se estás a sair, estamos contigo no carro. Se estás a preparar o jantar, estamos na cozinha a fazer-te companhia. E se simplesmente decidiste ficar em casa e estás secretamente muito feliz com essa decisão, não tens de justificar nada a ninguém. António Mendes contigo na RFM, tem uma ótima noite de sábado. Agora vamos para 10 músicas seguidas. E olha só, a primeira que eu tenho para ti nesta sequência é de Benson Boone, chama-se Time of My Life. E é claro, uma grande música de Benson Boone que vais ouvir agora.

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Eu sou António Mendes, obrigado por estares desse lado. Às vezes somos protagonistas, outras vezes somos apenas figurantes no plano de outra pessoa. O nosso Duarte Pita Negrão transformou isso num espetáculo, chama-se Personagem Secundária e vai percorrer o país com a RFM.

ligado na Rádio das Grandes Músicas, a tua RFM. Comigo, António Mendes, tem uma ótima noite de sábado, bom fim de semana. E se estás a pensar em ir ao MotoGP em Portimão, a viagem começa antes das motos, começa no carro e nós queremos saber qual é a música que tem obrigatoriamente de tocar nessa viagem. Escolhe a tua no site da RFM, rfm.pt. A RFM é a rádio oficial do Grande Prémio de Portugal de MotoGP. Queremos saber qual é a música que te vai fazer companhia e que faz todo o sentido nessa viagem até Portimão, até ao MotoGP. Agora na RFM, Dermot Kennedy.

0: um excelente fim de semana com a RFM. O meu nome é António Mendes, é um gosto estar aqui contigo. 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Tem uma característica ligeiramente cruel. Depois de ouvires o barulho várias vezes, começas a ter a certeza absoluta de uma resposta. Até alguém ligar, dizer exatamente aquilo em que estavas a pensar e pensares: bom, isto afinal não é isto. 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Há mais barulho na RFM na segunda-feira.
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10: O que torna as coisas iguais é a ignorância. O que torna as coisas diferentes também é a ignorância. O que quer isto dizer? Quando conhecemos pouco, generalizamos, extremamos e julgamos. É como se tudo fosse ou muito igual ou então tudo muito diferente. Já o conhecer de verdade favorece outro tipo de relação. Quanto mais conhecemos, mais curiosos ficamos. Melhor dialogamos com o que há de comum e de diferente. A ignorância vê-se no simplismo e na polarização. O conhecimento vê-se nas pontes e nas ligações. Já agora, vale a pena pensar nisto.
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0: Esta é a tua rádio RFM, eu sou António Mendes e a esta hora já devias saber
1: da noite de sábado.
0: Eu sou António Mendes,
1: não vale a pena
0: por aqui, mas o sábado não, por isso o Daniel Fontoura pega na RFM daqui a pouco, depois das notícias às 9, continua contigo noite dentro, sempre com grandes músicas, portanto não mudes absolutamente nada, pelo menos no rádio.
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0: Olá, boa noite, sou Carla Fino. Porto vence o Marítimo no Funchal por 2-1. Uma vitória conseguida por um centímetro, o golo que deu a vantagem aos Dragões na segunda parte. Este domingo joga-se o Benfica-Vitória na Luz, um jogo marcado para as 18h. O governo russo levanta parcialmente a proibição das exportações de gasóleo, o que acontece após o acordo entre Donald Trump e Vladimir Putin para que a Rússia abasteça os mercados globais. O acordo, que gerou indignação na Ucrânia, surge numa altura em que o presidente dos Estados Unidos procura reduzir os custos da energia antes das eleições intercalares. Donald Trump, que hoje disse que é a altura da Ucrânia arranjar um novo presidente, uma dura crítica a Volodymyr Zelensky, a quem acusa de não acabar com a guerra, e exigiu a Kiev que pare de atacar as refinarias russas. Mais um ataque com uma arma branca numa escola secundária na Polónia. Foi este sábado em Varsóvia e provocou 3 feridos. Uma das vítimas foi transportada para o hospital, mas não corre perigo de vida.
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3: Bom fim de semana com a RFM. Já cantava Sónia Tavares dos Gift. Sábado à noite, não estou tão só. Não estás só, porque eu estou cá contigo. Sou Daniel Fontoura. Aproveita muito bem o que ainda resta deste fim de semana e espero que hoje tenhas uma noite daquelas. Seja lá o que isto quer dizer, se vais sair com amigos, se vais chegar em casa, se vais estar a trabalhar, já sabes que podes contar com grandes músicas. Freya Sky para ouvires agora, mas há mais. 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

Season, Noah Kahan na RFM. E já estamos na Stick Season, o outono. E que belo outono, este tempinho impecável. Na próxima semana parece que não há chuva prevista. Vai continuar o solzinho, temperaturas muito agradáveis.

O mundo chama-nos loucos, mas o mundo está enganado. Estás muito bem assim. Não deixes que ninguém te diga ao contrário, até porque estás a ouvir grandes músicas na RFM. Noite de sábado, eu sou o Daniel Fontoura. Agora, grande música de Malcolm Todd.

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sempre grandes músicas na RFM, é garantido, e eu acho que a música ajuda sempre. A música ajuda a teres uma boa saúde mental. Hoje é Dia Mundial da Saúde Mental e quero convidar-te a passar no Instagram da RFM, porque nem sempre está tudo bem e está tudo bem com isso. Se achas que há alguém que precisa de ler esta frase, vai lá ao Instagram e partilha com essa pessoa. E tens também por lá alguns números de telefone que podes ligar quando não estiver tudo bem. Bom fim de semana com a tua rádio. Agora, Teddy Swims na RFM.

0: Espero que estejas a ter uma grande noite de sábado. Bom fim de semana com a RFM. Eu sou o Daniel Fontoura. Eu sei que não queres pensar já na segunda-feira, mas a segunda-feira pode trazer coisas boas. Principalmente se tiveres carro a gasóleo, porque o gasóleo baixa, a gasolina sobe e segunda-feira tens também mais oportunidades de ganhar dinheiro no Que Barulho É Este? Pensa positivo, nem tudo é mau na segunda-feira. Daqui a pouco atualizamos toda a informação na RFM e há mais grandes músicas para ouvir.
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Olá, boa noite, sou Carla Fino. Barack Obama apela aos líderes que reconheçam uma humanidade comum. O antigo presidente dos Estados Unidos foi o orador principal na 6ª edição do Game Changers Forum, que decorreu este sábado no Mel Arena em Lisboa. Obama defendeu que é preciso líderes que representem o seu próprio povo, cultura e história, mas também que vejam quem está no outro país, também tem esperanças e sonhos. O antigo presidente norte-americano foi ainda

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4: Noite de sábado, bom fim de semana com a RFM. Eu sou o Daniel Fontoura. Já disse que hoje é Dia Mundial da Saúde Mental, mas o 10 de outubro é também dia de um sítio misterioso, um sítio mágico, um sítio onde desaparece tudo e mais alguma coisa. Hoje é dia da carteira de senhora. A mala de senhora, aquela que levas ao ombro, aquilo é uma espécie de buraco negro, uma porta para Nárnia. Principalmente quando os homens vão lá procurar coisas, nunca encontramos. Mas também há muitas mulheres que não encontram, portanto, boa sorte com isso.

Não falta nada nesta noite de sábado. Há sempre grandes músicas na RFM. Eu sou Daniel Fontoura. Se vais na estrada, faz boa viagem. Agora, Cat's Eye na RFM, Animal.

uma ótima música de sábado à noite. Clássico da Rihanna na RFM, este SOS. E se às vezes também ficas aflito, ficas em SOS a pensar: será que eu fechei a porta? Seja de casa, seja do carro. Se voltas para trás, o que é que isso diz sobre a tua pessoa? Passa em rfm.pt ou na nossa aplicação para smartphone e vê o que está por lá. Eu agora felizmente volto menos para trás, porque tenho uma aplicação no telemóvel que me diz que o carro está fechado, o que é sempre bom, ajuda muito. Obrigado Toyota por isso. Na RFM, Temper City, agora Self-Aware.

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4 e meia e Luís Trigacheiro. Daqui a uma semana vão estar no Pavilhão Rosa Mota, Super Boca Arena, grandioso espetáculo da RFM. Daqui a uma semana, por esta hora, já estamos lá todos a fazer a festa. Se já tens o teu bilhete, então encontramos-nos na Super Boca Arena e prepara-te. Vai ser muito bom. Eu sou o Daniel Fontoura, de Banjo Song, agora na RFM, os Mumford & Sons.

0: Continua ligadíssimo na RFM nesta noite de sábado. Se vais na estrada, faz boa viagem, vai devagarinho. Eu sou o Daniel Fontoura, tenho uma grande música de David Guetta, Teddy Swims e Tones and I para ouvires daqui a pouco. É logo depois das notícias.
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18: Olá, boa noite, sou a Carla Fino. Barack Obama lembra que um presidente não pode iniciar uma guerra sem submeter essa decisão ao Parlamento. Palavras do antigo presidente dos Estados Unidos, que foi o orador principal no Game Changers Forum, que decorreu hoje em Lisboa. Obama apelou ainda aos líderes que reconheçam uma humanidade comum. Disse que esse é o tipo de liderança que o mundo precisa no palco internacional. O antigo presidente norte-americano foi ainda recebido por António José Seguro no Palácio de Belém para uma conversa informal e uma troca de impressões sobre temas da atualidade internacional. É o que revela a página da presidência. Pelo menos duas pessoas morreram hoje no ataque dos rebeldes húteis do Iémen no aeroporto de Riad, na Arábia Saudita. A informação é avançada pela agência France Presse, que cita fonte hospitalar. Um membro de uma tripulação egípcia de uma companhia aérea saudita e um palestiniano são as vítimas mortais. Estão suspensos os voos no aeroporto, bem como estão confirmados vários feridos. O Porto venceu esta noite o Marítimo no Funchal por 2-1, uma vitória conseguida por 1 centímetro, o gol que deu a vantagem aos Dragões na segunda parte.
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0: Fim de semana na RFM, espero que estejas a aproveitar muito bem e não te esqueças que ao fim de semana há também contagem das tuas músicas preferidas Top 25 RFM. Sou eu, Daniel Fontoura, que faço a contagem. Estou à tua espera amanhã a partir das 6 da tarde. Na última semana eles ficaram no número 10. Será que vão subir ou descer esta semana? Estou a falar de David Guetta, Teddy Swims e Tones and I.

Stay, Kid Leroy e Justin Bieber na RFM. Aceita a dica, fica ligado na tua rádio. Já sabes que a RFM está sempre aqui a fazer companhia, a ouvir, a estar presente, seja nos dias bons ou naqueles em que custa um bocadinho mais. Hoje é Dia Mundial da Saúde Mental e lembra-te, nem sempre está tudo bem. E está tudo bem com isso. Se achas que há alguém que precisa de ler esta mensagem, passa no Instagram da RFM, partilha com essa pessoa e tens também por lá alguns números de telefone, porque às vezes só

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0: Amor Sem Pressa, de David Fonseca. Daqui a uma semana, ele vai cantar esta música na Super Boca Arena, grandioso espetáculo da RFM. De hoje a 8 dias, estamos todos lá. Lutação esgotada, espero que já tenhas o teu bilhete. Vai ser uma festa muito grande. E já começa a ficar aquele friozinho da barriga. Daqui a pouco na RFM, Shakira e Burna Boy. Vais ouvir Dai Dai. 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

Sábado à noite e estás a ouvir esta música da Kylie Minogue. Até parece que estamos a sair à noite em 2002 ou 2001. Bom clássico na RFM. Eu sou o Daniel Fontoura. 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

0: Noite de sábado, estás muito bem na RFM. Eu sou Daniel Fontoura. Obrigado pelas mensagens que também têm chegado ao meu Instagram e WhatsApp da RFM. E pergunta aqui o Pedro: então o confrade não vai aproveitar esta noite de sábado para beber uma cerveja? Pedro, vai sim senhor. Isto porque eu e o Rodrigo Gomes fomos entronizados confrades da Confraria da Cerveja na semana passada. Foi um momento muito bonito das nossas vidas. Se quiseres recordar, podes passar no meu Instagram, Fontoura Daniel. Tenho por lá algumas fotos desse momento mítico. E sim, o confrade vai aproveitar. E tu que estás a ouvir a RFM, aproveita também estas grandes músicas. Há notícias já a seguir também na tua rádio.
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0: Olá, boa noite, sou a Carla Fino. Ataque dos rebeldes hutis ao aeroporto de Riad provoca pelo menos 12 mortos e mais de 300 feridos. É o mais recente balanço da Autoridade da Aviação Civil da Arábia Saudita. Estão ainda suspensos voos no aeroporto e todas as operações foram temporariamente suspensas até que os danos sejam avaliados, bem como a segurança das instalações. Entretanto, a coligação liderada pela Arábia Saudita diz que confirma um ataque perto do Aeroporto Internacional de Amman, no leste do país. O aeroporto tornou-se numa importante alternativa ao de Riad após uma série de ataques à capital saudita. O Papa afirma que a pena de morte é inadmissível. Na rede social X, Leão 14 adianta que as exigências da justiça podem ser salvaguardadas sem recorrer à pena capital. Palavras no Dia Mundial contra a Pena de Morte e que nos Estados Unidos se assinala sob a polémica transmissão em direto de uma execução por fuzilamento de um ex-militar prevista para dezembro e que foi anunciada pelo Pentágono. O Porto venceu esta noite o Marítimo por 2-1. Também por 2-1 foi a vitória do Académico de Viseu frente ao Estoril.
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